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0: final da edição do programa No Break de hoje. Espero que você tenha gostado. Compartilha pros seus amigos, viu? Até a próxima edição. Tchau, gente!
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0: Coisa linda, meu papai.
1: Ah, que surpresa maravilhosa.
0: É muita emoção, né?
1: Fala bem. Eu ganhei a minha vida agora. Eu zerei a vida agora.
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0: Uma viagem através do tempo. Voltar ao passado é reviver bons momentos e através da música recordamos grandes emoções. Eu sou Jonatas Gonçalves e comando a sua nave da sua melhor sintonia. No final de semana, edição especial com Jonatas Gonçalves. The Music of Time já está no ar. A gente abre o

0: Bloco do The Music of Time, edição especial de final de semana, Hurt, Worry About Love, Sarah Brightman, Distant the Wind, Chicky, I Want You to Our Love, Glenn Miller com Arin the Mod e de trio Da Da Da. Intervalo e na sequência tem Van Halen, Just. A gente volta já, segura aí.
1: Aqui na

0: Segundo bloco do The Music of Time, Tiki. Lee Freak, Luz Lobo, La Bamba, Mike and Me, Over My Shoulder e Van Halen, Duh. A gente volta na sequência com Whitney Houston, I Will Always Love You, pra recordar e matar a saudade.
1: 22:43.
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0: E aí, tá gostando? A gente tá melhor ainda por ter você na nossa sintonia. Neste terceiro bloco de Tina Charles, I Love to Love, Laura Pausini, Amor Extranes, Se Fue, West for Africa, We're Out the World e de Whitney Houston, A We Always Love You. Tudo de bom pra você na sintonia? Esse é o The Music of Time, seu programa predileto de todos os finais de semana. Na sequência tem Snap. Aqui no The Music of Time, a gente volta já.
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0: quarto bloco do The Music of Time, Rockwell, Somebody With Led Me. John Lennon, Happy With With Lover. The Beatles, Wonder Love Her. It Snap, Eastern Danger. Tudo de bom pra você na audiência. Nosso programa vai chegando pro rápido break comercial. E a gente volta na sequência com Johnny Weaver. Xalalalala, I Need You.
1: Segura aí, a gente volta já. 24.
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0: quinto bloco do The Music of Time, Stay on This Road, Bryan Adams, Never Let Go, Fred Mercury com Monster da Cabalé, How Can I Gone, ABBA, Dancing Queen, e de Johnny Weavers, Shalala, I Need You. Na sequência tem de Toni Braxton, no último bloco do The Music of Time, a sua viagem
1: 23:45 minutos.
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1: Fechando a sequência do último bloco do The Music of Time, Cover Girls, Wishing on Stars, Julie Iglesias, Abraça-me e de Toni Braxton, All Cold and Gentle Break Our Heart. Obrigado pelo carinho, pela sintonia. Bom final de semana pra você. A gente se encontra no próximo, neste mesmo horário, com mais uma edição do The Music of Time. Grande beijo e até lá.
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4: 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Tá vim de indicar aí a sua track favorita? Então aproveita, já indica aí o seu som através aqui do WhatsApp da rádio. Está online nas redes sociais? Já segue, curta, comenta e compartilha a nossa página. Bem legal ter você aqui na sintonia. Já tem uma galera interagindo aqui com a gente? Através aqui do painel, daqui a pouquinho a gente manda aí o seu alô. Porque agora a gente segue pra mais uma sequência.

Aqui no Parada Dance, o som de Jonas Blue. Passou por aqui também o somzera aí de Lil. Você ouvindo os grandes nomes da Dance Music e ainda grandes remakes. E agora a gente vai aqui de mensagens. A galera que tá com a gente aqui, ó, o Luiz Carlos tá em Barueri, mandando aí um alô para a Márcia e para toda a família. A Cleonice tá na cidade de Itapetininga. Na sintonia também o Claudinei e a Isabel. A Andréia e a Solange em Araçatuba. A Verônica em Ibicuitinga. O José Carlos e a Elaine em Diadema. 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

fechando mais uma hora. Mais um hit aí viral que está dominando as redes sociais. Bad Get Money, Young Gravy. Um hit aí que foi inspirado nos anos 80 e já atingiu mais de 15 milhões de visualizações. Teve ainda Club Bandit. E é isso, não dá tempo pra mais nada. Agradecendo aí a sua sintonia. Que você possa aí curtir bastante aí o fim de semana. Aproveitar aí ao máximo. Mas continue na sintonia aqui da rádio. Na sequência tem mais músicas.

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3: Fala, turma! Eu sou o Samuca San e está começando o Parada 10. Já sabe, né? Na próxima hora você ouve só a nata, só as melhores da Dance Music, os grandes hits e ainda versões exclusivas. Então, aumenta o volume. Para começar, tem esse som aqui, ó.

Você conferindo só a nata. Teve muita música bacana nesse bloco. Dentre elas aí o som de Afrojack. Teve ainda o som do Elvis Presley. E ainda o som de Joey Corey. E agora tem o som do David.

Dance detonando aqui na sua rádio. E aí o song Charlie passou por aqui também. Surfaces, Elton John aí com os vocais de Britney e o som do David Guetta. O que toca na balada, toca dentro da sua casa ou aonde você estiver. É o Parada Dance. Tá chegando agora aqui o intervalo. Na volta tem esse som aqui.

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9: 0:57.
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11: 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É muito bom ter você aqui com a gente na edição do No Break de hoje. E aí, beleza? Como é que você tá? Tudo

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Clayton Bell. Preston Parks. Rounder Records.

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para vocês. É isso, papai. Isso.

0: Boa noite, gente.
1: Obrigado.
0: Coisa bonita, hein, pai?
1: Eu queria mais aplausos aí, cadê? Deixa eu ver. Nem começou a cantar, já tá cobrando, nossa.

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0: horas, minutos.
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6: E já chegamos com mais um Abre a Gaita Gaiteiro no seu rádio, para te fazer companhia. Aí os artistas, os gaiteiros, os músicos, os artistas da região, aqui na sua rádio. Chegamos com os nossos gaiteiros, já trazendo por aqui um abraço especial para toda a equipe da rádio aí que tá colocando o programa para rodar. Aquele abraço, cumprimentando todo mundo, os gaiteiros, trazendo pela vez o meu amigo Vilmar dos Teclados. Como é que tá, Vilmar?
7: Tudo bem, Fabiano, graças a Deus. Melhor agora na presença de todos os amigos aí. E é muito bom ter amigos, né?
6: Isso sempre. É muitos amigos,
7: né? Eu sempre digo que a amizade vale mais do que dinheiro.
6: Sim, sempre.
7: Sempre é bom ter amigos, né?
6: É, mas pra gente ter amigo, a gente tem que ser amigo também, né?
7: Tem que ser amigo, com
6: então,
7: certeza.
6: Quando a gente tem muitos amigos, é sinal que a gente também é um bom amigo.
7: Nos diz o outro, só não pode ser amigo da onça.
6: Alguém tem uma música dessa amigo da onça? É o Jaime, né? É o Jaime, não, o Tamanduá, né? Amigo Tamanduá. Amigo Tamanduá, a música do Jaime.
7: Mas eu vou inventar uma música que fala do amigo da onça, né, Pedro? Vamos inventar uma música.
6: Amigo da onça, então pega e faz a música pra trazer pra nós aí. O que que vem trazendo lá de Ponte Alta pra nós?
7: Essa música eu fui buscar no fundo do baú, que é uma música do Tião Carreiro, que traz por título A Porta do Mundo.
6: Vamos lá então?
7: Vamos lá.
6: Abre a gaita, gaiteiro.

0: Meu amigo Vilmar dos Teclados, trazendo música lá das antigas pra gente relembrar, porque aqui no Abre a Gaita Gaiteira é isso, né?
1: É,
0: recordação, Vilmar.
1: Com certeza.
0: Vamos chegando com mais por aqui, Gaiteiro. O que que vem trazendo pra nós lá, Vilmar?
1: Agora vamos fazer uma no Chitãozinho Chororó, pode ser pra valer.
0: Vamos lá então, posso pedir?
1: Vamos.
0: Abre a Gaita Gaiteiro.

0: Tá aí, meu amigo, Vilmar dos teclados. Vilmar, Vilmar, musicão, né?
1: Muito obrigado a todos.
0: Vilmar, sempre é bom ter você junto com a gente. Seja obrigado. Sempre muito bem-vindo aí. Um grande abraço lá pra Ponte Alto, toda a nossa gente amiga.
1: Será entregue.
0: Valeu, Vilmar. Valeu. Chegamos por aqui com o nosso Abre a Gaita Gaiteiro. Chegando por aqui umas visitas ilustres. Pessoas que dispensam apresentações, né? Só de ouvir a voz o pessoal já sabe quem tá falando. Meu amigo Maneca, como é que tá, Maneca?
2: Mas bueno, barbaridade, estamos chegando por aqui agora. Já vou tomar uma cuia de chimarrão. E tô muito feliz de estar aqui, encontrando uma opção de amigos aí, gente buena que tá fazendo um belo trabalho. Bom demais. Dou os parabéns para vocês.
0: Bom demais.
2: Pelo trabalho que estão fazendo aí.
0: Maneca, todo mundo mandando música pro Maneca, né? Eu falei, o Maneca vem hoje, né? O pessoal tava faceiro aí. Que
2: isso.
0: Tá bom demais, uma vida inteira dedicada ao rádio, né?
2: Com alegria, com energia positiva. E levando a nossa mensagem, simples, mas muito sincera, porque nós queremos fazer mais amigos, cada vez mais, e por isso, e quando existe um trabalho com boa vontade, e que a gente faz aquilo que a gente gosta, a gente procura fazer bem feito para fazer sempre. E quando eu comecei com o Jofre Amaral, eu vesti a camisa sempre. E por isso que eu digo para os nossos companheiros que chegam por ali, vista a camisa, porque se a empresa crescer, tu cresce também.
0: Tá certo.
2: E graças a Deus.
0: Tudo que a gente faz com paixão fica bem feito, né, Maneca?
3: Olha, isso, fica muito tranquilo.
0: Meu amigo Maneca, vamos cantar a música dele?
2: Vamos. A Janete que já participou desde criança, desde menininha, também cantando na Rádio Clube.
0: Agora eu quero pedir então pro meu amigo Maneca fazer a chamada. Vamos sempre lá. Aqui, Maneca, quando a gente vai chamar música, eu grito, abre a gaita, gaiteiro. Eu quero pedir pra você fazer então a abertura da música. Manda lá, Maneca.
2: Muito bem, abre a gaita, gaiteiro.

0: vai para todos os pais do nosso imenso e querido Brasil.
1: Beleza.
2: Com boa essa música, Maneca. Bom. Gostou, Maneca?
1: Mais barbaridade de buenas, tia. E a Janete e eu e o doutor Roberto Amaral aqui fazendo o costado pra eles.
2: É. Que você cantava, eu sabia. Agora que o doutor Roberto Amaral cantava, foi novidade hoje. Maneca.
1: Um pouco, né?
2: Quero agradecer pela tua companhia com a gente. Continua aí com a gente aí, chefe, acompanhando os gatinhos.
1: Obrigado, obrigado.
2: Sejam sempre muito bem-vindos. Maneca, aquela frase do Maneca, olha a hora, olha a hora.
1: Olha a hora, olha a hora, minha gente, olha a hora.
2: Valeu, Maneca.
1: Valeu, obrigado.
2: Vamos trazendo mais por aqui os nossos amigos vindos de Correia Pinto, trazendo música. Meus amigos, os filhos de São Joaquim. Eu sou um filho hoje de São Joaquim.
3: É, né? Só uma, tô bem acompanhado.
2: É? Meu amigo, como é que tá você? Tá tudo bem?
3: Melhor, só quando a gente se bate.
2: Bom demais.
3: Uma beleza pura.
2: Mas eu vou aproveitar que tá essa celebridade junto com a gente aqui. Ô Maneca, você quer chamar a música no Abre a Gaita Gaiteiro? Fala lá, Maneca.
1: Abre a Gaita Gaiteiro.

0: Bom demais! É isso aí, né?
1: Barbaridade de buenos, tchê.
0: Mas... Bom muito no programa lá, ó, gurizada, hein?
1: Ah, mas agora temos o disco deles lá e de vez em quando sai uma destas, né? Parabéns, filhos de São Joaquim.
0: Filhos de São Joaquim. Tá bom demais, gurizada. Vou trazendo mais por aqui os nossos gaiteiros, violeiros, chegando mais uma do meu amigo aí, né? Trazendo mais uma sequência pra nós. O que que vem chegando lá, tio Tonho, seu Joaquim?
2: Olha, rapaz, essa aí eu quero oferecer pra toda essa turma bacana que hoje estão com a gente aí, como a gente sempre faz, né? Inclusive pro Maneca, pro Correia Pinto, aquela turma joia que a gente compartilha por ali. Nós vamos puxar uma dos Carancho.
0: Os Carancho?
2: É, dos Carancho, os velhos Carancho.
0: Qual que é a música?
2: Estampa de Gaúcho.
0: Estampa de Gaúcho. Abra a gaita, gaiteiro!

0: Grosso é aquele que pensa que tradição
1: é grossura.
0: Grossura, tá certo. Seu Joaquim, tio Tonho, muito bom ter o senhor com a gente, um grande amigo, né?
1: Isso
0: grande
1: aí.
0: Amigo da gente. Leva um abraço pra toda aquela gente maravilhosa de Correia.
1: Aí, bem apertado, pode deixar que eu dou.
0: Muito bom ter o senhor com a gente. Um grande abraço.
1: E a gente, na próxima vez, Deus quer que a gente esteja junto de novo.
0: Com certeza.
1: Um abraço, Fabiano. Um ótimo final de semana.
0: E que seja feito à vontade dele, né?
1: Com certeza.
0: Valeu, gurizada do violão. Valeu, gente. Chegando mais gaiteiro por aqui. Esse gaiteiro que eu conheci fazendo locução lá na rádio Coração da Serra, no Cerrito, né? Lá, meu amigo Remy. Tava lá ele trabalhando. Joel Mariano. Como é que tá, Joel?
2: Tudo bem, é tudo bem. Graças a Deus, Fabiano. Aí é um prazer imenso estar no teu programa aí, que você me convidou várias vezes. A gente não pôde vir. Então a gente está aqui com muito prazer aí.
0: Você mora perto aqui, né?
2: Do outro lado do asfalto.
0: Tá certo. E você canta, tem grupo, tem a tua equipe aí. Você não toca, né?
2: Eu tocava, agora só canto.
0: Você era gaiteiro, né?
2: Não, guitarrista.
0: Guitarrista?
2: Era.
0: Ô, Joel, o que vem chegando pra nós, Joel?
2: Pois olha, a gente vai tirar uma música aí do nosso saudoso Milionário Zé Rico aí, também gravado por Luan Santana.
0: Posso pedir, então?
2: Pode pedir a música aí.
0: Abre a gaita, gaiteiro!

0: modão! Bom demais. Gosta dessas músicas, hein, Joel?
1: É isso aí, né?
0: É boa, né? Essas músicas, quando a gente não sabe a letra, a gente vai bater no pé, mas todo mundo conhece essa música. E essa aí é conhecida.
1: Essa música é do Milionários é Rico, gravado com o Luan Santana também, né?
0: Tá no repertório de qualquer um dos tocadores de rodinha de violeiro.
1: Tá essa
0: de
1: música aí, Anjo Loiro, né?
0: Anjo Loiro, bom demais. O que vem chegando na sequência pra nós lá, Joel?
1: Pois olha, vamos mandar uma música apaixonada agora, né? Minha romântica, né?
0: É, mais chonada ainda?
1: Mais chonada que o Anjo Loiro.
0: Você quer fazer o povo chorar, né?
1: Quero fazer o povo chorar, hein?
0: É.
1: Então agora vamos fazer uma dos filhos do Rio Grande aí. Lembrança do nosso amor, né?
0: Nossa senhora. Abre a gaita, gaiteiro.

0: Bom demais, gosto dessa música. Eu acho que essa música o Padre Ivaldo canta ela também, né, Padre? É, o Padre canta essa música. Joel, oi. Muito bom ter você junto com a gente, meu amigo. Seja sempre muito bem-vindo, hein?
1: O prazer foi tudo meu, Fabiano. E quando precisar, é só bater um fio que a gente estará aí presente.
0: Meu amigo Joel, um grande abraço pra você. Um muito abraço, muito bom ter você com a gente.
1: O prazer foi meu, Fabiano. Um abraço pra vocês.
0: Meu amigo Zezinho Duarte, como é que tá você, Zezinho?
2: Fabiano, tudo bem, Fabiano? E você, como é que tá, Fabiano?
0: Bom demais. Quando se juntamos com todos esses amigos aqui, fica mais bonito ainda,
2: coisa,
0: né?
2: Coisa muito gostoso, viu? Essa companheirada, essa gauchada aí, tudo.
0: É muita
2: nós
0: gente.
2: Nós entreverados junto, cantando, levando alegria pra este povo, pra todo o Brasil inteiro, né,
0: Fabiano? Quem canta seus males espanta.
2: Exatamente, Fabiano.
0: Zezinho, você vai trazendo um companheiro de gaita aí?
2: Ah, meu amigo Genir Rodrigues.
0: Seu Genir do acordeon, como é que tá, seu Genir?
3: Tudo bem, Fabiano, tudo bem, né? Melhor agora do que a gente tá entreverado aí com o pessoal aí do Abra Gaita Gaiteiro, os ouvintes dessa família aí.
0: Ô Zezinho, pra esse pessoal que já tá ligadinho, o que nós vamos trazer de primeira?
2: Fabiano, então, o seguinte, é lembrança do passado.
0: Lembrança do passado. É. Posso pedir, então?
2: Pode.
0: Abra a gaita, gaiteiro.

0: Bom demais, Zezinho, Zezinho Duarte, gaiteiro da Vila Nova em Ponte Alta. E de Ponte Alta ele vem trazendo essa musicalidade pra todo o Brasil, tá indo longe, né? Zezinho, Zezinho, o que que chega na sequência lá, gaiteiro?
1: Vai ser Gaúcha Formosa.
0: Vou mandar essa música pra você que tá com o radinho ligado. Aumenta o volume porque tá chegando. Posso pedir?
1: Pode.
0: Gaúcha Formosa no Abre a Gaita, gaiteiro. Eu digo assim, Zezinho, abre a gaita. Gaiteiro.

0: Gaúcha Formosa, Zezinho, é isso, né?
1: Mais ou menos.
0: Boa essa música?
1: Eu acho bonita.
0: Ô, Zezinho, essa música você tocava nos bailinhos antigamente?
1: Tocava. Essa música é do Ciro do Rio Grande.
0: Os filhos do Rio Grande. Gaiteiro por demais, né?
1: É, demais, demais. E os filhos do Rio Grande são demais.
0: Zezinho, muito bom ter você com a gente. Obrigado, seja sempre bem vindo. Ah, exato, Zezinho. Valeu. Seu Geninho daqui a pouco volta a tocar aí, né? Valeu. Valeu, Zezinho.
1: Valeu.
0: Vamos trazer um mais por aqui, chegando os gaiteiros, vindo de Ponte Alta. Nós já vamos se encaminhando aí pros finalmente, trazendo eles, os irmãos Enkmaier. Sebastião, como é que tá, Sebastião?
2: Tudo bem, Fabiano. Fabiano, é uma alegria a gente estar novamente aqui nesse programa.
0: Bom demais. Vamos trazendo também aí o nosso amigo Reinaldo Enkmaier, dos irmãos Enkmaier. Como é que tá, Reinaldo?
3: Uma satisfação, né, Fabiano? A gente novamente tá participando aí, entreverado com os amigos, com a gauchada.
0: Qual que é a música chegando lá, gurizada?
2: A Mocinha do Interior, que é música dos filhos do Rio Grande, e nós gostamos muito dessa música.
0: Abre a gaita!

0: E deu um casamento, né?
1: Com certeza. Pra
0: né?
1: Sempre.
0: Os irmãos casaram com as irmãs, né? As irmãs. Tá certo, as irmãs de lá, os irmãos de cá.
1: Isso.
0: Ah, são três, né?
1: Três.
0: Mas o que que tinha lá, que tá, morava perto, ou o que que deu?
1: É,
0: ou um casou e foi apresentando os outros pros outros?
1: É, talvez no começo foi assim, mas o mais é pra economizar a sogra.
0: Economizar a sogra? Tá certo. Essa foi boa, né, seu gentil? Economizar a sogra, tá certo.
2: Os dois têm uma só, dormindo bem.
0: É.
2: Pra não misturar muito a raça.
0: Não misturar, né? Tá certo. Mas os Inquimar andaram fazendo isso também, lá pro Cerro Verde, os Farias e os Inquimar também, né? Já se encaminhando pro fechamento, o nosso Abre a Gaita Gaiteiro. Antes de nós tocar a música, quero mandar um salve todo especial pra toda a família Abre a Gaita Gaiteiro, as rádios parceiras. Posso pedir, Gaiteiro? Obrigado, irmão Zinkmeyer. Abre a Gaita Gaiteiro!

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1: 7:57. 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
2: Bueno, gurizada, estamos chegando com Nação Gaúcha por aqui, com você nessa companhia legal, trazendo a música com som do Rio Grande, as rasgaitas, se chacoalhando por aqui, trazendo o tradicionalismo. Eu sou o Fabiano Farias e por aqui seguimos juntos a partir de agora.
3: Mas vá, minha prenda, escuta essa.
2: É só as melhores, minha prenda. Abrindo nossa sequência por aqui, vem chegando o grupo Cordiona Buzil do Rancho, tem Vaneiro do Pinhão Ajustado e ainda Potro Veaco com Zé Moraes. Pra começar bem, Nação Gaúcha.

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Nação Gaúcha, gurizada. Marca a baileira para um pingo bueno. Teve outro reato antes 10 com Zé Moraes. Fechando a primeira sequência por aqui, Mano Lima. Homenzinho impertinente depois desse intervalo. 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
4: Vamos de gaitaço em gaitaço, trazendo o som da gaita aqui no Nação Gaúcha. Vem chegando mais, agora é hora dos serranos aparecer por aqui, trazendo um criado em galpão. O Rio Grande me criou, tia barbaridade, tem os filhos do Rio Grande também, o shot dos caminhoneiros. Só música boa pra gente acompanhar junto por aqui com Nação Gaúcha, sempre com...

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1: Boa música gaúcha, o som do Rio Grande, trazendo pra gente essa super sequência. Juntos por aqui no final de semana, Nação Gaúcha. Vem chegando aquele momento do Oswaldir e Carlos Magrão. Vai embora a tristeza, fechando mais uma. Segue Nação Gaúcha pra você.
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3: Vamos de gaitaço em gaitaço, trazendo o som da gaita aqui no Nação Gaúcha. Vem chegando mais, agora é a hora dos serranos aparecer por aqui, trazendo um criado em galpão. O Rio Grande me criou, tchê barbaridade, tem os filhos do Rio Grande também, o shot dos caminhoneiros. Só música boa pra gente acompanhar junto por aqui com Nação Gaúcha, sempre com você.

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1: Boa música gaúcha, o som do Rio Grande, trazendo pra gente essa super sequência. Juntos por aqui no final de semana, Nação Gaúcha. Vem chegando aquele momento do Oswaldir e Carlos Magrão. Vai embora a tristeza, fechando mais uma. Segue Nação Gaúcha pra você.
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0: Estação Gaúcha volta já. 8 horas, 9 minutos. 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
2: Para você na nossa sequência do final de semana, com o melhor da música gaúcha para curtirmos juntos sempre por aqui, desfilando aquelas que a gente canta junto, aquelas que a gente dança, aquelas que a gente ama ouvir. Vamos no som de mais um gaitaço chegando, a gaita inconfundível do eterno Porca Véia. Surungo, surungo, a moda antiga, o que a gente vai curtindo por aqui, o melhor nessa seleção da música gaúcha, Nação.

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5: Agora é na hora de nossa morte. Amém.
6: Ave Maria, cheia de graça, o Senhor é convosco, bendita sois vós entre as mulheres. E bendita o fruto do vosso ventre, Jesus.
5: Santa Maria, Mãe de Deus, rogai por nós, pecadores, agora e na hora de nossa morte. Amém.
6: Ave Maria, cheia de graça, o Senhor é convosco. Bendita sois vós entre as mulheres. E bendita o fruto do vosso ventre, Jesus.
5: Santa Maria, Mãe de Deus, rogai por nós, pecadores, agora e na hora de nossa morte. Amém.
6: Ave Maria, cheia de graça, o Senhor é convosco. Bendita sois vós entre as mulheres. E bendita o fruto do vosso ventre, Jesus.
5: Santa Maria, Mãe de Deus, rogai por nós, pecadores, agora e na hora de nossa morte. Amém.
6: Ave Maria, cheia de graça, o Senhor é convosco. Bendita sois vós entre as mulheres. E bendita o fruto do vosso ventre, Jesus.
5: Santa Maria, Mãe de Deus, rogai por nós, pecadores, agora e na hora de nossa morte. Amém.
6: Glória ao Pai, ao Filho e ao Espírito Santo.
5: Como era no princípio, agora e sempre.

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2: Então tá bueno, né, tia? Nesse domingo aí, Alma e Tradição fazendo eco nas coxilhas. Vamos chegando aqui, né, tia? Vamos chegando nesse domingaço. Frio, barbaridade aí, tá bonitaço, né? O domingo do inverno hoje. Domingo bonito, tinha bastante cerração, geada em alguns pontos aí. É, a previsão já indicava. E é uma loucura, porque domingo passado a gente tava vivenciando aí o calor, né? A semana até quarta-feira foi, quarta, quinta-feira foi de calor. Chegamos a quase 30 graus aí na segunda e terça. E hoje estamos aí com essa temperatura. Então, A gente vai chegando aí nessa manhã. Estamos aí com 8 graus de temperatura. Um grande abraço para você, uma ótima manhã de domingo, né? Depois aí da Santa Missa, presença aí dos seminaristas, né? Uma grande celebração junto com o Padre Renê, todo o pessoal que esteve junto aí na celebração. E agora é com nós aqui o negócio, né? O Alves já tá preparando aí. Hoje vamos ter uma tulipinha. Vamos fazer uma tulipinha hoje aí e uma maminha bem caprichada, né, tio? Alves aí. O Alves tá caprichando na tulipa aí, tá se organizando. E a gente já vai acender o fogo e vamos pelhar nesse domingo. Já o mate verde já tá nos aquentando nesse dia bonitaço. Temos uma bela vista aqui da praça, né, do santuário. Tá bonito o dia hoje. Você consiga fazer todos as teus projetos para hoje aí, que dê tudo certo, né, tio? Nós vamos chegando aqui na Cancela da Música Campeira, em nome aí da Malta Indústria Utensílios Domésticos. 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Tá chegando a Semana Farroupilha, né? Daqui a pouco nós vamos falar um pouco aí do acampamento, porque já foi divulgada a programação aí especial do 8º acampamento Farroupilha de Pai e Filho. Vai ter várias atrações aí, né? A gente vai estar divulgando daqui a pouco para ti. Então, de 16 a 20 de setembro, o acampamento Farroupilha aqui no Parque Municipal de Exposições, como sempre, entrada gratuita, né? Vai ter o costelão aí, né? Os CTGs vão fazer o costelão também, enfim. As atividades que a gente sempre costuma fazer no nosso acampamento não podia ser diferente. 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Vamos abrindo então a música para você aqui. Vamos peleando com o sucesso. Vamos abrir hoje com o Manotaço Campeiro e Cantador. Essa eu quero oferecer pro meu grande parceiro Renan Bogoni. Tá, sempre gosto dessa música aí. O grande secretário do urbanismo, hein? Então vamos trazer então, tá chegando aí o grupo Manotaço Campeiro.

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1: É o nosso Homem Tradição, fazendo eco nas canhadas. Aquele abraço para você aí, uma ótima manhã. A gente vai seguindo, né, nesse domingo. Hoje, dia 23 de agosto, aquele abraço especial para você. Você que tá curtindo aí, tá nos acompanhando. Um grande abraço e uma ótima manhã para você, tá bueno, tio? Vamos seguindo aí. Já tá liberado o nosso WhatsApp aí, que é o 3835039. 3835039 é o nosso WhatsApp, que você pode pedir a tua música. Mandar o teu alô, que a gente com o maior prazer vai estar atendendo os pedidos aí da moçada, tá bueno? Meu amigo Carlos tá pedindo aí já já uma dos Monarcas, vamos trazer com certeza, meu amigo. Obrigado, lá de Itapejara. Carlos Freitas de Itapejara tá nos ouvindo aí também, nos acompanhando. Muito obrigado, meu amigo, sempre pela tua escuta aí, tá bueno? Falar um pouquinho da abertura do nosso acampamento Farroupilha, né, tio? Então, de 16 a 20, já tá esquematizado, então, a maior festa do Rio Grande, o 8º acampamento Farroupilha. Tá bonitaço, né, tio? Tudo preparado, se organizando. O pessoal já tá dando aquele trato lá no Parque de Exposições, os galpões, né? As entidades já estão acertadas, o pessoal tá recebendo aí os convites. Vai ser uma beleza. E a festa começa no dia 16, né, com a chegada da Chama Crioula. Junto com os CTGs, vamos ter a apresentação da banda Santa Cecília. Um abraço a toda a gurizada aí do Santa Cecília. Todos os componentes aí dessa banda maravilhosa. Também o pessoal da banda Marcial, que é um projeto aí do município, né? Secretaria de Educação e Cultura. Vamos ter a solenidade de abertura. Depois, às 9 horas, Pablo Ramon e companhia, grupo Marca Nativa, vai estar animando a primeira noite de acampamento, né, tio? Todo acesso gratuito aí ao parque. Na quinta-feira, dia 17, nós temos apresentações culturais e artísticas, sempre antes, né? Todo aquele protocolo a partir das 19 horas e depois, às 21 horas, banda Apocalipse. É a atração, então, do dia 17. Na sexta-feira, dia 18, nós teremos também apresentações culturais e artísticas antes do show, né? O show principal, às 9 horas, Nação Gaúcha, Osmar Ferraz, Aldair Pontel e companhia. O pessoal vai estar animando todas aí com o Nação Gaúcha. No sábado, todo dia pode ser feito aí atividades dentro do parque, a gente vai estar por lá. E à noite tem o 30º Costelão, organizado pelo Restos do Passado e Coxilha do Andava. E a partir das 9h30, show baile com o grupo Minuano. Tudo entrada liberada no parque, né? O pessoal fica à vontade para participar, exceto o Costelão. Esse tem que ficar atento para quando sair os ingressos, a gente já vai estar avisando aqui. Para o pessoal poder adquirir os ingressos aí do Costelão. Mas depois do Costelão, as porteiras abertas para o show do Minuano aí. E no domingo, a missa crioula às 9. Às 10 horas, o programa Churrascada da Rádio Educadora. À 1h30 da tarde, apresentação na Invernada Artística. Do Restos do Passado, a partir das 2, grande mateada com o Chapéu de Aba Larga, tá bueno? Então, acesso ao parque é gratuito. Todos estão convidados a participar do nosso 8º acampamento Farroupilha, tchê. Vamos seguindo aqui com música. Tá chegando aí o Vils Paim. Essa é bonita, né, tia? Pedaços de minha infância. Bom domingo, tia!

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0: Vamos aos apoiadores culturais e voltamos em seguidita com o programa mais campeiro do Rio Grande, Alma e Tradição.
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2: Estamos de volta aí no nosso Alma e Tradição, depois aí do nosso intervalo, então reforçando, né, o convite especial para grande festa na comunidade de São Caetano, então que acontece aí no próximo final de semana, né, a gente já vai convidando o pessoal para estar presente para estar acompanhando essa festa maravilhosa aí, né? Lá na comunidade São Caetano, essa festa que acontece aí no próximo final de semana. Então fica aqui o convite aí para a moçada já ir se organizando, né? Então no sábado nós temos o tradicional miúdos, então já não marque nada, sábado que vem o miúdo é no São Caetano, né? E no domingo, 10:30 missa, ao meio-dia almoço e à tarde matinê com eclipse som. Né? Festa em honra ao padroeiro São Caetano, fé, tradição na comunidade, uma grande celebração. Você então é nosso convidado especial. Reserva do churrasco aí com o Fabiano Sofiati no 997-103099. 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Grande festa em honra a São Caetano, lá na comunidade São Caetano. Um abraço a toda essa moçada aí lá do São Caetano. Uma festa bonitaça, com certeza. E você, claro, é o nosso convidado mais do que especial, tá bueno, tio? Nesse domingo, que céu maravilhoso, tio. O Alves aqui tá me dizendo que hoje o céu tá indicando uma vitória do Grêmio contra o Bragantino. Achou brabo. Tá feio de ver, né, Alves? Meu Deus do céu. Eu tive lá na Vacaria no Dia dos Pais, aí conversando com meu pai lá, tio. E olha, as notícias do Glória da Vacaria também não são boas, viu? Meu Deus, é bicho feio. Acho que se fizer um amistoso do Grêmio com o Glória, eu acho que dá empate 0-0, porque é complicada a situação. Nós vamos seguindo então nesse domingo, tio, Alma e Tradição. Eu vou atender o pedido aqui do meu amigo Carlos lá de Itapejara, que pediu os Monarcas. Vamos trazer um dos Monarcas então aqui. É, eu gosto bastante dessa música aqui, porque é uma homenagem feita, né? É uma adaptação. É uma homenagem feita pro grande Gildinho aí, que nós perdemos esse ano. Aliás, já perdemos grandes ícones, né, da música gaúcha. Perdemos aí o Gildinho, perdemos o Bagre, né, perdemos o Pedro Hortaça. É, alguns aí que eu lembro, né. Provavelmente tem outros, mas que a gente lembra, assim. É, muito logo atrás aí perdemos o João Chagas Leite também, eu lembro. Que acabamos perdendo ele. É, então... esses ícones da música aí que a gente acaba perdendo, mas que deixam uma marca histórica para nossa cultura gaúcha, né, tia? E essa música é o Rodeio no Céu, foi uma homenagem feita aí pela gurizada dos Monarcas pro Gildinho, que acabou aí falecendo. Vamos trazer essa pra gente abrir mais um bloco aqui no nosso Homem Tradição. Tá liberado aí o 3835039. 3835039 é o nosso telefone, que tá liberado, nosso Whats. Manda uma mensagem para nós quando tá fazendo a tua carne, hein? Pede a tua música, e com o maior prazer nós vamos rodar pra ti. Tá bom, tio? Bom domingo, gurizada da internet também, né? Um abraço a você que nos ouve nos rincões aí afora do Brasil e também no exterior, né, o Alves? É tudo traduzido para outros países também, né? Então, muito obrigado a você que nos acompanha, e você estiver aí, nos leva na carona. Muito obrigado mesmo.

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3: Mas que domingo, tchê, que barbaridade, que domingo buenacho aí pra você. 10 graus de temperatura, domingo de céu azul. E nós vamos seguindo aí com o nosso Alma e Tradição, fazendo eco nas canhadas, atendendo a moçada que tá participando com a gente aí, lembrando, né, que nós estamos chegando com o nosso acampamento, então vai te organizando de 16 a 20 de setembro, 8º acampamento Farroupilha de Paim Filho. Tá bom, tio? 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Assim, gurizada, organiza tudo pra ti, né? 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Segue o nosso Homem Tradição por aqui. Vamos se organizando aqui, já que aquela tulipinha já tá passando aqui na farinha de mandioca, né, tia? Barbaridade. Nós vamos seguindo aqui, vamos trazendo música e trazendo sucesso. Vamos trazer a gurizada que vai estar animando aí o nosso acampamento, né, no dia 19. Tá chegando a gurizada do grupo Minuano, é o casamento da Duralice.
7: 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Moçada, esses gaiteiros são meio bardoso. Então é o seguinte, no comando de vocês, no 3, vamos dizer bem forte: abre a gaita, gaiteiro, beleza? Vamos lá então? 1, 2, 3. Abre a gaita, gaiteiro, velho.

0: isso, só de pandeiro. 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

0: Obrigado, gente. Obrigado mesmo, coração. Beijão. Valeu, obrigado. Fiquem com Deus.
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0: mais grosso que o Rio Grande do Sul já conheceu chama-se Amaranto Pereira. E ninguém melhor para imitá-lo do que o cantor Sidney Lima. Vejam como é que é o Amaranto.
1: Obrigado, Nazi Velho. Muito obrigado, Guasca Velho. E obrigado pra vocês, Chiruzada, que estão escutando aí nos caixão de abeia. Nessa feira, Nazi Velho, quero agradecer um bilhete com a Chirua me escreveu lá do Paraná, pedindo pra mim cantar Briga com o Lobisomem. Mas, Nazi Velho, eu tô mais ensaiado com a trans de Gino do Gino de Freitas. E é o que eu vou sapecar. E eu quero também, Nazi Velho, se tu me permite. Eu quero oferecer para um vizinho meu lá do Passo das Pedras, meu amigo João Cadela. E ganhou uma porca buenagem, uma barra guardada, e me mandou um espinhaço de porco e uma murcia daquela tripa mais grossa, que eu acabei de comer com mandioca agora antes de subir o morro. Então é para vocês, Chiruzada, em primeira mão, trança de Gil do Gil de Freitas, que é mais ou menos assim. Aí, caramba, velho. 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Mas velho, domingo que vem eu termino essa peça. Mas já que eu tô na frente do camotim, eu quero oferecer pra essa chiruzada que estão escutando o programa aqui e o relincho do velho Maranto. Vai pra vocês, chiruzada, história de um beberrão que é mais ou menos assim.

eu. A vizinhança gritava e a velhinha razão. Qual de cima e qual de baixo, e deram com o velho no chão. E Rosana, eu agora resolvi tomar uma peça de gola lá no bailão do Chumaneco. E outro dia eu volto pra contar o resto pra vocês. Como é que terminou?

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0: Muito boa tarde, amigos ouvintes. Muito boa tarde a todos. Que a paz. Estamos iniciando mais um programa Momento Quadrangular. Momento Quadrangular que está voltado para você, a todos vocês da Igreja do Evangelho Quadrangular. Você que não pertence à Igreja do Evangelho Quadrangular, você lá, católico, livre pensador, você que pertence a qualquer religião, estamos aí para abençoar a sua vida em nome de Jesus. Nesta tarde maravilhosa de domingo, né? Um dia abençoado, um dia muito lindo, né? Por sinal, muito lindo, céu limpinho, graças a Deus. Pouquinho friozinho, mas faz parte da época, né? Então, Deus nos agraciou com esse dia maravilhoso. Então, pessoal, amigos ouvintes, você que quiser um louvor, você quiser qualquer hino, pode ligar para cá, para a rádio. Você quiser uma oração, você quiser, né, digamos, até um conselho, digamos assim, para a sua vida, aí vai ser particular, ou seja, a gente não vai estar divulgando, porque tem coisas que são particular, né? Então, aí temos aí para ajudar as pessoas em nome do Senhor Jesus, tá? Estamos aí, eu e a minha esposa, né? Estamos no plural, né? Eu e ela, né, no caso. Então, para abençoar você, a sua vida, em nome do Senhor Jesus, né? Então, agora minha esposa aqui, a pastora, vai estar dando os avisos. Agora já entrou pessoas que já entraram em contato conosco, já pedindo louvor, pedindo canções. Então vamos rodando aí em nome de Jesus. Agora ela vai estar dando aqui quem pediu, né? E na sequência, quem quiser, pode ligar para a rádio, mandar mensagem para mim ou para a pastora. Estamos à disposição. Muito boa tarde, pastora. Que a paz seja convosco.
1: Boa tarde, glória a Deus. Então, vou estar aqui passando os recadinhos, né? Glória a Deus, né? Deus abençoe você nessa tarde de domingo. Muito bom tempo aqui, um pouquinho frio, né? Mas tempo de sol, graças a Deus. Então, Deus é maravilhoso, poderoso. É o Deus maravilhoso, Deus do impossível, né? Esse louvor, Deus do impossível, até a minha irmã Daniela Zanella, lá de Bacaria, que pediu. Um abraço para a família em Bacaria, para o meu pai também, Daltro, para a Clori, que Deus abençoe todos, né, em nome de Jesus. E a Clori Zanella também, né, de Bacaria, ela pediu o louvor Só Jesus, né? Deixe Jesus te guiar, Daniel e Samuel. Um abraço também para a Marina, amiga Marina de Caxias do Sul, que pediu o louvor Deus Cuida de Mim, da Lívia e Lorena. Vamos estar rodando logo na sequência. Muito obrigado pela audiência. Também a Leonira Zanella, de Caxias do Sul, né? Um grande abraço. Pede o louvor Águas Profundas de Matos Nascimento e a oração para todos os seus familiares de Vacaria, né? Então, um grande abraço para nossos ouvintes de Vacaria, de Caxias do Sul, aqui de Pai e Filho e região, de onde você estiver nos escutando nesse momento, né? Que Deus abençoe a sua vida em nome de Jesus. Então, vamos estar colocando os louvor até o nosso retorno. Que Deus te abençoe em nome de Jesus.

0: Glória a Deus. Então vai um louvor abençoado em nome do Senhor Jesus, né? Estamos aí para abençoar você, a sua casa, a sua família. Então hoje culto, hoje nós temos culto na nossa igreja, culto na igreja do Evangelho Quadrangular, ali às 18 horas. A igreja do Evangelho Quadrangular fica situada no bairro Navegantes, Rua Palmeiras, número 95. Então, nosso culto ali todos os domingos, culto da família, né? Domingo, culto da família, às 18 horas, em nome de Jesus. E na quarta-feira, às 19 horas, você é o nosso convidado para comparecer ali. Você que é da igreja, você que não é, você que, digamos, de repente está desviado, de repente pertence a alguma outra religião, pode nos fazer uma visita ali, é bem-vindo em nome de Jesus. Ou que nunca foi em uma igreja também, faça uma visita ali, tenho certeza que Deus estará te abençoando, você, a sua casa, a sua família, em nome de Jesus, tá? Então, glória a Deus, todos de pai e filho, todos, você que pertence a pai e filho da região, no interior, não sei até onde você está nos ouvindo, em nome de Jesus. Muitas vezes as pessoas estão nos ouvindo de longe, e agora há pouco a pastora deu uns recados aqui, pessoas de Caxias, de Vacaria. Então, a semana passada tinha gente também de lá de Estação, enfim, em várias cidades aí as pessoas estão nos escutando, em nome de Jesus. Então a pastora vai dar que tem mais duas pessoas que nos ligaram, a irmã nos ligou aí, vai passar um recadinho. Dá um recadinho aí para você, em nome de Jesus.
1: Então, glória a Deus. Um abraço para dona Ana Lopes, que está na escuta, né? Ela agradece pelas orações pelo seu esposo, né? Que ele está melhor, e pede orações para sua família, né? Em nome de Jesus. Também a dona Geonina, do bairro Navegantes, nos ligou, né? Aqui em Pai e Filho. Ela pede oração pela sua vida e sua família, e o louvor Jantar com Jesus, né? Na sequência estaremos, né, rodando aqui em nome de Jesus. Então, Deus abençoe grandemente a sua vida. Então, vamos para os nossos patrocinadores. Dá um grande abraço, né? 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Então, vamos colocar mais um louvor, né? Então, fique no aguardo, que logo nós estaremos com a palavra, né, e depois, no final, a oração.
2: Esta canção foi inspirada pelo Espírito do Senhor na cidade de La Piedad, no México, quando a missionária Eunice de Santi pregava sobre Ezequiel 47, quando o anjo convidou-o.

Ainda que eu andasse pelo vale da sombra e da morte, não temeria mal algum, porque o Senhor está comigo. Não temas, mergulhe nas águas, deixa Deus fazer a obra em sua vida. Deus é contigo.

Glória a Deus, né? Então, mais um louvor aqui, a dona Maria Inês pede para todos que estão na escuta o louvor Menina Desobediente e pede oração também a todos, né, que estão escutando. E o louvor somente com Jesus do irmão de Narte, né, ele pediu. Aqui nós estaremos, né, rodando na sequência, né, em nome de Jesus. Então, convidando novamente para nosso culto aqui em Pai e Filho, né, na Igreja do Evangelho Quadrangular, bem na esquina do lado do CRAS, né, hoje às 18 horas, né, domingo da família. Então, venha com a sua família, faça-nos uma visita, você será bem-vindo, né, em nome de Jesus. E nas quartas-feiras também, às 19 horas, estamos com a nossa, um culto ali na igreja, né. Então, que Deus te abençoe em nome de Jesus. No dia 12 também, 12 de setembro, né? Um anúncio aqui, nós já vamos estar divulgando que vamos ter um culto especial, né? Noite do Milagre, no sábado, 12 de setembro, às 19 horas, né? Nossa igreja estarão conosco os pastores vindo de Lagoa Vermelha, né? Pastora Rosa e pastor Gilceu, né? Então venha, participe às 19 horas, um culto aberto, né, a toda a comunidade, né, de Pai e Filho e região. Então esteja presente, que será uma bênção, né, em nome de Jesus. Então vamos estar rodando mais um louvor. Que Deus te abençoe e fique na escuta.

0: Olha só, você até pode pagar por um app de streaming e um app.
1: Glória a Deus, tá? Então mais uma canção em nome de Jesus, né? E foi benção, graças a Deus. Mas irmãos, hoje nós estamos culto da nossa igreja ali às 18 horas. Você é o nosso convidado, ainda estamos no horário do inverno, né? Então, mês que vem termina o horário, graças a Deus. Mas pessoal aí, você que está nos ouvindo, estamos aí para abençoar você, a sua casa, a sua família, em nome de Jesus. Se você quiser uma oração também, louvor aí, pessoal já está pedindo. A irmã Mari ligou, pediu Menina Desobediente. Irmão também já pediu, também a pastora está dizendo para mim que já falou, mas glória a Deus, tá? Então, que Deus abençoe em nome de Jesus, tá? Tô dando um recado aqui que já foi dado, graças a Deus, tá? Então, pessoal, era isso aí em nome de Jesus. Vamos estar rodando mais uma canção em nome de Jesus. Depois da canção, já vou voltar com a palavra, voltar um pouquinho meditando. Um pouquinho na palavra aí, para que Deus possa estar abençoando você, a sua casa, a sua família, em nome de Jesus, tá? Então, e depois no final, você, para não deixar pro final, você pode já preparando o copo com água, chave, peça de roupa, já coloque ao lado aí para não ficar na correria depois. Então, já fica, e aí no final a gente vai estar orando, tá? Então, vou rodar uma canção aqui, em nome de Jesus, e depois voltarei com a palavra. Em nome do Senhor Jesus.

Glória a Deus, o Deus do impossível está aqui, o Deus do impossível está agindo sobre a tua vida em nome de Jesus. Mas agora vamos meditar numa palavra aí para poder estar abençoando você em nome de Jesus, tá? Vamos lá em Mateus capítulo 8, versículo 23. Entrou Jesus no barco e os seus discípulos o seguiram. Eis que levantou-se no mar uma grande tempestade, de modo que as ondas cobriam o barco. Porém, Jesus estava dormindo. Mas os discípulos foram acordá-lo, dizendo: Senhor, salva-nos, estamos perecendo. Então Jesus perguntou: por que vocês estão tão medrosos, homens de pequena fé? E levantando-se, repreendeu os ventos e o mar, e tudo ficou bem calmo. E aqueles homens ficaram admirados, dizendo: quem é este que até os ventos e o mar lhe obedecem? Amém? Então, esta é a palavra onde os discípulos estavam no meio do mar. Todos os discípulos estavam no meio do mar. E a palavra de Deus nos fala que, de repente, veio umas ondas. Tamanhas eram as ondas, grandes essas ondas, que quase ia pico o barco, ou seja, quase virava. E Jesus, bem tranquilão na ponta do barco ali, meio na ponta do barco, dormindo ali, né? Como se nada era com ele, como se nada estivesse acontecendo, bem tranquilão, né? E os discípulos todos desesperados, tentando conter o barco para não afundar, então com medo de morrer, enfim. Todo mundo desesperado, até que Jesus o acorda. Até que Jesus acorda. Olha o que a palavra de Deus. E os discípulos foram acordá-lo, dizendo: Senhor, salva-nos. Então Jesus perguntou: por que vocês estão tão medrosos, homem de pequena fé? Eles correram para pedir ajuda para Jesus. Eles correram para direto. O medo estava sobreveio sobre eles. O medo de morrer, o medo do barco afundar. E Jesus pergunta: por que vocês estão com medo? Qual é o medo que vocês... Mas Jesus fala: homens de pequena fé. Porque Jesus falou, Jesus, em outras palavras, Jesus podia estava dizendo para eles: homens de pequena fé, usem a sua fé. Neste momento que que as ondas vieram e o barco começou a ir quase a pico, era momento deles usarem a fé. E a mesma coisa eu digo para você, amigo ouvinte: no momento que o barco sobrevier sobre você, as ondas do barco vier quase meio que muitas vezes quase afundar, e muitas vezes a sua vida vier a pico, às vezes vier as ondas do barco, eu quero dizer que os problemas vier sobre você ou sobre a sua família, e você entrar em desespero, como estavam esses discípulos, e você, quando não, muitas vezes não saber o que você vai fazer, é sem saída, use a sua fé também, faça que nem os discípulos. O que Jesus estava falando para os discípulos: usem a sua fé. O que você faz quando os problemas sobrevêm sobre a sua vida? O que você faz quando as ondas, os grandes problemas vêm, ou pequenos problemas vêm sobre a sua vida, ou sobre a sua casa, a sua família? Muitos acabam entram em desespero, né? Acabam muitas vezes chorando. Muitas vezes se desesperam, entram em depressão, enfim, em crises emocionais acontecem sobre a vida da pessoa. E muitas vezes pessoas procuram ajuda em diversas coisas, diversos lugares, diversas situações. Mas e a igreja, ela deixa por último lugar procurar, último recurso. Se não der as outras coisas, eu vou na igreja. Eu procuro em Deus. Mas não é assim. Deve ser exatamente o contrário. Quando as ondas vierem sobre você, quando os problemas vierem, a primeira coisa que devemos fazer é usar a nossa fé. Use a tua fé.
Porque tem coisas que tu não vai conseguir com o teu braço, tem coisas que tu não vai conseguir com a tua sabedoria, e aí você tem que pedir para que Deus, né, pedir ajuda de Deus. Porque tem o chamado, né, aqui sempre estava rodando o hino, o Deus do impossível. O Deus do impossível vai fazer o impossível sobre a tua vida, em nome de Jesus. Esse Deus do impossível está sobre você, está sobre a sua casa, porque eu tenho certeza que se você está agora neste momento ouvindo, é porque você tem fé no teu coração, porque alguma fé você tem em nome de Jesus. Não é à toa que você está nos ouvindo, é porque algo Deus tem preparado para a tua vida, algo Deus tem preparado para a tua casa, a tua família, em nome de Jesus. Tenho certeza que Deus tem preparado grandes coisas para a tua vida, a tua casa, a tua família. Mas quando as ondas se vier, quando os problemas vier sobre você, não entre em desespero, não entre em pânico, que nem esses discípulos entraram em pânico. Clame a Jesus. Clame a Jesus. Clame a Ele, que Ele ajudará. Ele vai fazer com que as ondas se acalmem. As ondas que estão sobre a sua casa, a sua família, sobre você, venham se acalmar e você possa entrar, né? E tudo aquilo que está fora dos eixos na tua vida vai entrar nos eixos, né? E você retomar o controle, que muitas coisas saiu do controle de repente da tua vida. Mas Deus pode e está com as mãos estendidas para você. Basta você usar a sua fé. Jesus disse: homem de pequena fé, que tamanho é a tua fé? Você tem usado a tua fé ou você simplesmente tem, digamos assim, ó, dito que tem fé? Ah, mas eu tenho, pastor, mas eu tenho fé, pastor, né? Mas eu tenho fé em Deus, tenho fé. Mas tem pessoas que dizem que tem fé, mas elas não estão usando a fé. E você está usando a tua fé que você diz que tem? Você usa a fé? Quando os problemas vêm, você usa a tua fé para agradecer, você usa a tua fé para pedir um milagre, você usa a tua fé para pedir as bênçãos sobre você e sua família. Tem pessoas que estão indo numa igreja, eu estou falando aqui a igreja quadrangular, mas pode de repente estar indo em alguma outra igreja, mas muitas pessoas nesse caso estão usando a sua fé. E você? Você parou de usar sua fé? E você, que de repente ia e começou a olhar para os problemas, começou a olhar para as dificuldades, começou a olhar para os defeitos da igreja, do pastor, da pastora ou do irmãozinho, né? Então, você tem, digamos assim, ó, conseguido usar a sua fé ou não? Ou tem sido só mais uma pessoa? Então use a sua fé e Deus vai fazer grandes coisas sobre a tua vida. Deus vai fazer grandes coisas sobre a tua família, em nome de Jesus. Eu tenho certeza disso. Deus, né, vai começar a abençoar. Portas vão se abrir, milagres vai acontecer, em nome de Jesus. Tudo para a glória e honra de Jesus. E grandes coisas tem sobre vir sobre a sua vida, em nome de Jesus. Talvez você está afastado do caminho de Deus, talvez não, eu não sei, mas Deus conhece teu coração. Deus conhece o coração, né, de cada um, em nome de Jesus. E Deus vem para abençoar você, em nome do Senhor Jesus. Abençoa sua casa, sua família. Amém? Então, é uma palavrinha rapidinha, né? Nosso horário é curto, que a gente tem que fazer o possível para poder atender bem a todos, em nome de Jesus. Esperamos que dê para atender a todos, tá? Então vamos estar rodando mais uma canção, em nome de Jesus.

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0: Glória a Deus, em nome de Jesus. Então aí está, mais um louvor em nome de Jesus.
1: Glória a Deus, né? Então, momento aguardado da oração. Pegue seu instrumento de oração agora. Pega seu instrumento de oração, eu te peço, né? Em nome de Jesus, tenha fé nesse momento. Então, vamos orar. Pega sua fotografia, copo com água, peça de roupa, documento, causa na justiça, carteira de trabalho, chave de casa do lar do seu automóvel, né? Algum instrumento, né? Que você tenha fé, né? A foto de algum familiar, peça de roupa, frente do travesseiro. Vamos estar orando, né? Depois vamos colocar mais louvor, né? Sei que o pastor falou que estava cedo para orar, né? Mas vamos colocar. Acho que cedo não, falta só 10 minutos, né? Então vamos orar juntos. Vamos unir a nossa fé em nome de Jesus. Meu Deus poderoso e santo, Senhor. Eu coloco cada ouvinte, Pai amado, cada família aqui representada, Senhor, cada um que está escutando, meu Deus, eu te peço em nome de Jesus, venha entrar com providência, meu Deus, com saúde, com cura, com libertação, meu Deus, para todos os que estão nos ouvindo nesse momento, meu Pai, entre por todos os lares, Pai amado, e que esse copo de água, Senhor, que essa água seja um remédio físico e espiritual, Pai, as fotografias, chave de casa, do lar, meu Deus, abre portas, Senhor, tira todo o mal, toda a influência maligna, meu Deus, eu te peço, inveja, olho gordo, meu Deus, trabalhos, palavras malditas, Pai amado, coisas que fizeram para as pessoas, meu Deus, eu te peço, meu Pai, entra em cada vida, cada coração, meu Pai, que libere o perdão, meu Deus, em nome de Jesus, meu Pai, liberta, Senhor, os oprimidos, os cativos, Pai querido, nesta tarde, meu Deus, eu te peço, porque somente o Senhor tem poder, Pai, para realizar grandes coisas, Pai, pedimos oração pela família da irmã Ana Lopes, pelo Cláudio que ela pediu, meu Deus, coloca essa pessoa, Pai amado, nas tuas mãos, meu Deus, essa família, meu Deus, a todos os familiares de Vacaria, da irmã Leonira, também que pediu, meu Deus, coloco, meu Deus, todos os familiares, meu Pai, a dona Geonina também pediu, toda a sua família aqui do bairro Navegantes, oração pela sua vida, sua família, meu Deus, os nossos patrocinadores, Senhor, cada um, cada família, meu Deus, eu coloco nas tuas mãos, meu Pai, faz a obra, Senhor, abençoa a vida de cada um, meu Deus, poderosamente, abre portas, abre caminhos, Senhor, vá na frente, Pai, coloca, Senhor, aquela causa na justiça, aquele documento, Pai amado, aquela perícia do INSS, aquela causa, meu Deus, que só o Senhor sabe, só o Senhor tem solução, Pai, por mais difícil que seja, Tu és o Deus do impossível, Pai. A Tua, Senhor, faz a obra nos corações, nas vidas, eu Te peço em nome de Jesus, dá a todos uma semana de bênçãos, de providência, uma semana maravilhosa, Pai. Da saúde para todos nós, Senhor. Abençoa a igreja do Evangelho Quadrangular, Pai amado, aqui de Pai e Filho. Abençoa a vida, Senhor, nossa, dos pastores também, Pai amado, nosso ministério. Abençoa, Senhor, o pastor Adriano. Me abençoa também, Pai querido. Eu te peço em nome de Jesus, Senhor. Ô Deus maravilhoso e santo, Pai, faz a tua obra, Pai amado, aqui na cidade de Pai e Filho, Senhor. O Senhor não nos colocou aqui à toa, Pai, mas eu sei que um grande propósito, Pai querido. Ô Deus maravilhoso e santo, Pai, eu uso esse instrumento agora, Senhor, eu te peço aqui da rádio, desse microfone, até onde chegar a minha voz, Pai. Abençoa as famílias, meu Deus. Abençoa os irmãos da nossa igreja, que ela venha crescer, venha prosperar, meu Deus. Abençoa cada patrocinador, meu Deus. Que haja cura, que haja saúde, que haja libertação, que haja providência divina. Eu poderia estar. Te pedimos em nome de Jesus, meu Deus. Em qualquer outro lugar. Pai, ô glorioso Deus, Tu és maravilhoso, meu Pai. A Ti a honra, o poder, a glória, para amado, Pai amado, para todos sempre. Glorioso e santo Deus, que assim seja, em nome de Jesus, amém e amém. Agora o pastor vai estar colocando mais um louvor. E que Deus te abençoe, te dê uma semana de bênçãos, de vitórias, em nome de Jesus. Até o próximo domingo, que Deus te abençoe. Ainda vamos estar com a programação, vamos escutar mais um louvor. Fique com Deus até o próximo domingo. Um grande abraço a todos. Obrigado pela sua audiência. Obrigado pela sua escuta. Obrigado a todos os nossos patrocinadores. E até o próximo domingo, neste mesmo horário, nessa mesma transmissão aqui na rádio Paim FM 104.9. Obrigado pela sua audiência. Fique em paz, em nome de Jesus. Amém.

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4: 14 horas. 4 minutos.
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7: Alô, gauchada em Tambuíras, pra ti, Chico velho. É hora de começar nosso programa do fim de semana. Já estamos chegando por aqui, buenas, pra viver bem, tem com a radiola ligada. E já sabe que as bagualadas do Rio Grande Velho já estão chegando pra ti a partir de agora, aqui na nossa programação. Fim de semana é desse jeito. E de ligar e ter telefone. É bem assim mesmo, ó. Miruca abrindo o programa de hoje, bagualados. É

Aí, Vivente Miruca, marca Bagual, abrindo o programa de hoje, Vivente, deste final de semana. Então, apenas a Hélio Roney, a Mariane e também o tal de tal da seu Nathaniel por aqui, grato. Alma Nativa tá chegando do jeito que a gente gosta, hein? É no balanço da cordiúna, guri.

0: e vivente em mate quente a dança da paneleira, alma nativa no balanço da acordeona. Alô, tarde, Agnello, dona Thalita, seu Caleb, também tio Anastácio. Aprendo Aliciane por aqui, Gabriela, Nelly, Ermelinda. Ah, mas o tio Hermenegildo também não pode fazer, ah, vivente.
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0: no fim de semana, Chiro Velho. Te conto, guri. Garotos do Fantango, tá aqui, ó. Bailanta duro, quase.

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2: Alô, gauchada amiga, já estamos de retorno contigo na sequência do nosso programa o Galpão Farrapo do fim de semana, te fazendo um costado para todos nossos abagualados por esse Brasil afora de Dendé, onde chega por aqui, tem uma oportunidade de soltar o nosso berro, já estamos chegando, é? E vamos pra maneira, hein, cara? Mas então é pra já. Balanço do Tchê tá chegando assim, ó. A vaneira é nossa, Tchê.
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0: É fato e verdadeiro, é ou não é, vivente? Assim, ó. Balanço do Tchê, e a vaneira é nossa por aqui. Alô, Pierre Orlânia, também dona Cláudia, seu Zé, tá aqui por aqui o seu Saulo, deixa aproveitar a prenda de Leandra, né? Seu Cássio Santa, dona Selma, seu Luciano Buena, chama gaúcha, já tá chegando por aqui no nosso tranco bagual e galponeiro bem desse jeito, é, trancão veio, Tchê.
1: Só no tranco

0: aqui as tribos de prata, festa campeira, chama gaúcha, tranca um veio. Ui, garete. Alô, seu Lourenço, Jorge, Gabriel, aprenda Elisa, Maria, Francisco, Tomás, a Madalena, Isabela. Alô, seu Diago, José, dona Lorena, Maria, o seu Diego, Henrique. Estão aqui com a radiola fazendo, como eu digo, né? Faz a radiola bufar por aí, vivente. Berra, Rio Grande, veio. Olha aí, esse touro é dos brabos, tchê. Garoto, juro, tá chegando, hein, tchada. É o tal de socadão, vivente.
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0: Barulho.
1: Aí, guri velho, garoto de ouro e o socadão aqui no galpão. Tio Chico está apresentando Galpão Farrapo.
2: 35 minutos.
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3: Ah, não tem coisa melhor do que o fim de semana, cheiro velho. É, né? Boleando a perna. É, pra ficar lá no bolicho, pra jogar uns dedos de prosa, pra colocar a charla em dia com a pionada, e é bem desse jeito, é ou não é? Então tu já vai jogar um truco também, então tá bueno, tchê. Bem-vindo por aqui, uma bocha também, tem gaúcho que gosta, tchê. É desse jeito, índio velho, bueno pra ti, Tauras e Prendas, a dona Henriqueta, seu Mário, a Nádia, Edi, Tobias, o Cauã também por aqui. Fim de semana que já sabe, churrasco é coisa bem boa, tchê. Olha aí, viu? Não precisa nem perguntar se bamba pro churrasco, o candeada já se oferece, vivente. Coisa bem boa, guri velho. Tu quer o quê, churrasco?
4: Eu quero!
3: Ah, mas então, buena, tchê. Coração gaúcho bailando por aqui. No tranco bagual e galponeiro do Galpão Farrapo.

aí, vivente coração gaúcho, bailando lá do Paulinho Mocelino, né? Nosso chasquete, é. Alô, seu Tobias Cauã, Derek, é. Também na Sandy, seu Dalton, dona Dayana, obrigado. Eco do Minuando, louco pra dançar, vem nesse tranco.

0: bem assim, gurizada, chão nativo levada de maneira, eco do Minuano também lá de Riba, né? Seu Denson, dona Alberta, com a Rádio Obrigada, Sasha, Evelyn, Frank, Larissa, o Simão, o Enan, aprenda a Carissa, também tá por aqui, o Jenson, Laurentino, Angilela, seu Plínio, a dona Rúbia, oi, ali, grato pelo costado, é o Fole Solto que tá chegando, é o gaiteiro do povo, então eu digo, abre a gaita, gaiteiro. Oi, Nietzsche, é das boas.
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1: Ah, já estamos de retorno, Injada Macanuda, e dele que dele. É a programação baguala do Rio Grande te fazendo um costado como seu perigo. É aqui e ali vivente em todo lugar. Ah, gaúcho espalhados por estas querências, a tarde vivente. Em toda instância, nosso quebra-costela pra ti que segue com a radiola ligada por aqui juntito conosco, grado te, né? E a bicharada, como eu digo, vai se sorteando por aí no pasto. Oi, galera, a nossa comitiva, a comitiva do tio Chico. Tio Chico! É verdade, tá por aqui, guri. Então tá, portão gaúcho, indiada, tá chegando no tranco bagual e galponeiro assim, ó, bate coxa na vaneira, é desse jeito.

0: Aí me vem ter Portal Gaúcho, bate coxa na vaneira, Camila, André, Yara, Vasco, Benedita, Manuel, Mara, Henrique, Catarina, Leonardo, Adriana, seu Bernardo também, tio Chico, tem uma aqui, ó.
1: Nós estamos te ouvindo.
0: Que bom por demais, então vamos com Roger Moraes, balançando a sala.

Olha, Netita, e tchê barbaridade ao som de um gaitaço Roger Moraes balançando a sala. Aqui pra fechar nossa programação desse fim de semana, um chasque aqui pro Ângelo Melani, seu Jami Soraya, a Tatiane, seu Fernando, a Irina, seu Gil, a dona Caetana chegando, seu Benjamin, a Kelly, seu Manuel e a Prenda Eduarda também, estão tudo por aqui com a rajola ligada. Ui, galete. Então vamos se atracar pro Matungo, Indiada Macanuda, porque tá chegando coisa bem boa. É o Xeloquedo que tá chegando por aqui, te conta o Patrício Velho, coisa bem boa. Grato pelo acostado de mais um programa, se vamos, Cusco Velho. Molhando a perna por essa estradita, é. Vamos dar a volta na próxima semana pra ti, um excelente fim, né? De semana pra ti com os teus amigos, é sábado de mundo, velho. Então, buena pionada, pega Rio Grande, velho. Xeloquedo atracando o Matungo, é desse jeito. Ah, eita, galera.

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1: Yes! A personalidade é a maneira de lidar com as experiências da vida. Se não gosta da minha, não me dê o desprazer de cruzar com a sua. Nossa, que grosso! Mas olha, preste atenção. Você não tem que viver para as outras pessoas. Você tem que viver para você. Você tem que ter uma personalidade de fazer a sua vida ser melhor, as experiências da sua vida serem melhores. Não ficar passando, cruzando a vida das pessoas, sabe? E sendo um desprazer. Não. Não quer eu, bem? Tchau, tchau. Próximo.
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1: Muito bem, muito bem. Chegando na sexta-feira. Que delícia, ela chegou. Enfim, graças a Deus. Olha nós aqui, mais uma edição do Show da Tarde. Você de perto, de longe, em casa, no trabalho, viajando. Que bom saber que você tá aí com a gente. Bora começar esse programa de hoje com aquele pagodinho de responsa, papel trocado, Imagina Samba, com participação do Mateuzinho.
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0: gente na área, todo mundo curtindo o volume máximo, essa sequência maravilhosa. Rapaz, que bloco foi esse? Mas calma, calma, depois do intervalo tem mais, eu vou trazer mais. Aquela playlist que você gosta, hein? Fica por aí, bebê!
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2: 15:24.
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0: 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Muito bem, voltei, sou eu. Bora lá que tá na hora de abrir mais um bloco. Agora é a vez de pedidos musicais, hein? Quem será que tá com a gente? Vai pedir música? Vai dar pitaco na playlist aqui no Show da Tarde. Bora saber.
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0: da tarde. Domingo, oba! Aí sim, bora, bora! Tá gostando do programa? É mesmo, olha! Aí sim, hein? Tô valor! Segura, que depois do break eu te conto mais do que vai rolar por aqui. Tá chegando daqui a pouquinho mais uma sequência daquele jeitinho que a gente gosta. Tá chegando depois do intervalo mais uma playlist daquele jeitinho. Fica por aí!
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0: Voltamos! Atenção, senhoras e senhores! Bora lá, hein? Bora! Por aqui o Show da Tarde, a gente está de volta trazendo mais música. Tá chegando agora o som da Mariana e Matheus, Se Balada Curasse.
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1: Vamos bagulhar? Vamos tirar essa onda junto, meu compadre? Vamos nessa?
2: Se liga que um minuto é tempo. Eu tô com pressa, hein? Eu vou dar um pau. Aí.

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2: Olá, bora comandar a Live Radio. Chegando, rápido intervalo, daqui a pouquinho eu tô de volta, trazendo mais pra gente curtir o show da tarde. Fica por aí, bebê.
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2: Muito bem, voltamos, viu? Rapidinho, fomos ali, voltamos, já estamos de volta com o show da tarde. Tá na hora de saber quem vai pedir música, vai dar aquele pitaco na nossa programação musical, hein? Que som que será que vem aí? Quem tá com a gente? Fala comigo!
5: Gostaria de pedir pra tocar a música Oi Vida, do Gustavo Lima. Toca essa noite.
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0: 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Ó, tá chegando rápido o intervalo. Daqui a pouquinho eu vou trazer pra você mais uma sequência sensacional. Eu tenho certeza que você vai gostar. Se eu fosse você, não saia daí. Fica por aí, Show da Tarde volta daqui a pouquinho.
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2: 16 horas.
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3: Muito bem, voltamos. Tudo certinho, oba. Que bom saber que você tá por aí, hein? Hora de mais música, chegando mais sucesso na programação. A gente confere agora o som do Lucas Luco com o Murilo Rufi. Superar não é comigo.
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1: Show da tarde, com Fábio Bruno. Oba, sou eu, bora lá, hein? Depois desse bloco aí, foi sensacional. Essa playlist estava sensacional. Mas pensa que acabou? Nada. Daqui a pouquinho tem mais. Depois do intervalo é rapidinho, é um vapt-vupt. E a gente volta com muito mais.
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1: Muito bem, voltamos. Show da tarde na área com a melhor playlist do seu rádio. Você de perto, de longe, em casa, no trabalho, viajando, que bom saber que você tá por aí. Por aqui a gente toca só a melhor programação do seu rádio. E claro que você dá pitaco na programação também. Tá na hora, inclusive, de você pedir sua música. Bora saber quem tá com a gente.
3: Aqui é o Douglas, manda pra nós aí batom de cereja. Israel Rodolfo.
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tem show da tarde na área pra gente curtir mesmo, no volume máximo, convoca todo mundo. Ó, deixa eu falar o seguinte, tá chegando rápido o intervalo, depois do break, tem mais pra gente curtir aqui no show da tarde, então não vai perder, hein? Fica aí com a gente, daqui a pouquinho eu volto.

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1: Opa, agitando esse negócio. Bora lá, hein? Chegando mais sonzeira, mais uma sequência por aqui. Pra gente curtir no volume máximo. Você de perto, de longe, em casa, no trabalho, viajando, tá preparado? Bora então trazer o som da Luísa Martins com Matheus e Cauã. Cê não me superou.

0: show da tarde na área, todo mundo curte, todo mundo coloca no volume máximo, porque esse programa, meu Deus, é líder de audiência que fala, né? Então fica por aí, daqui a pouquinho tem mais, depois do intervalo.
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2: 16:45 minutos.
0: 24 horas no ar. Muito bem, voltamos rapidinho, viu só? Coisa maravilhosa, coisa boa. Olha nós aqui no Show da Tarde pra alegrar a sua vida. Bora lá, hein, você de casa, no trabalho, viajando, pertinho, tá longe, oba, seja bem-vindo. Bora lá, sabe quem tá com a gente, vai pedir música, vai dar pitaco na playlist de hoje.
3: Aqui é o Theo, juntamente com meu brother Marinho. Toca pra gente, Alex Reis, Tassilo.
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começou na tarde na área pra fechar super bem mais uma sequência daquelas. E a gente vai dando tchau. Obrigado a você pela companhia, pelo carinho. Tô indo. A gente volta na próxima edição do Show da Tarde. Um beijo no seu coração. Saúde, paz. O resto a gente corre atrás, hein? Saideira tá vindo aí. Tchau.

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0: 17 horas. 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

Segura aí que a gente vai ali dar uma respirada, mas é rapidinho. O Arena Sertaneja com o Jonatas Gonçalves volta já já com mais modões de respeito pra você. Tamo de volta e se você achou que já tinha ouvido o melhor, prepare que tem muito mais por vir no Arena Sertaneja.

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3: 18 horas.
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1: Oi, turma, Bandas e Companhia chegando por aqui com você pra te fazer companhia. Use música, vamos de música, muita música de banda e tchê pra gente curtir por aqui. Quem vem abrindo a sequência do final de semana, Cleiton Borges com Rogério Magrão, pra começar bem, Virei um Cordeirinho, tá começando agora Bandas e Companhia.

0: Lado a lado, Paulinho e Fábio no bailão, tocando por aqui. Vem que vem, tem mais, tá só começando. Aí eu chorei, San Rafael, pra gente curtir. Aproveita, manda tua mensagem, pede a sua que a gente toca.
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1: Do seu jeito com você, sempre calmão, cantando aqui, ó, Dono do Bar. Fechou a primeira sequência, só o começo, né? Tem intervalo, tem sim, a gente volta já com mais pra você, depois do intervalo, Hora do Tchê.
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1: E já voltamos com Bandas e Companhia, vem Hora do Tia chegando por aqui, tem Sorriso Lindo, álbum de casamento, Nheco Nheco da Sanfona, Candeeiro, Hora do Tia.
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1: Do seu jeito, por aqui vem depois do Hora do Tchê, são 7, adoro, é a música. San Marino, Tirando o Mel da Flor, Bandas e Companhia, que segue.

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1: Tirando o mel da flor com o San Marino, fechando mais uma, intervalo que chega, já tá por ali Nave Som, banda Trilegal, Wagner, tem ainda a banda Cara Nova, muita música boa depois do intervalo.
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3: 18:46. 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
1: Recordações, flashback de bandas chegando por aqui. Tem Carisma, Madrugada Gelada. Os Atuais do Outro Lado da Cidade, São Marino, Nunca Mais Vou Te Enganar. Hora de recordações, flashback de bandas.
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1: Recordações, flashback de bandas pra você, São Marino, Nunca Mais Vou Te Enganar. Vem fechando a sequência por aqui, Alma Nova, Solteiro Abatido.
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1: Bandas e Companhia trazendo por aqui bandas de 10, sozinho a 2. Tem mais, tem banda e dicção, pinga no tanque, banda versus com Maurício, olho no olho. Seguimos com Bandas e Companhia.

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1: São as melhores pra você. Vem chegando hora do Tchê, Chiquita e Bordoneio, Dois Tombos. Tem a volta da Morena, Grupo Marcação, no Hora do Tchê.
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1: Hora do Tchê tocando pra você, marcação, a volta da Morena, intervalo que chega, a gente vai e volta já com recordações, flashback de bandas aqui no Bandas e Companhia.
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1: Bandas e Companhia de volta, sim, vamos seguindo por aqui com as saideiras de hoje, pra ir fechando a nossa super sequência. Vem por aqui, grupo Clarão da Lua, X atrás de X. Jeito é beber, tome pegada com o Fábio e ainda vem por aqui sonho por sonho, tem por aqui lembranças de amor. Só as melhores. Tô indo, pra você um grande abraço, até mais.

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5: 19:20.
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1: Olá, viajantes! É final de semana e estamos por aqui para mais um Nostalgia 90. Nostalgia é um termo que descreve uma sensação de saudade idealizada e que às vezes irreal por momentos vividos no passado, associado a um desejo sentimental de regresso, impulsionado por lembranças de momentos felizes e antigas relações sociais. E já estamos preparados para mais uma viagem dessa. Não é mesmo, Ivan?
2: Já estou preparado, Kleber, para mais um programa nesse final de semana, para mais um Nostalgia 90. Vamos decolar, viajar nesta máquina da saudade. Começando com o codinome beija-flor Luiz Melodia, de 1991.

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1: Alma Gêmea marcou o início do grande sucesso do cantor Fábio Júnior. Composta por Peninha, foi gravada por Fábio em 1994 no CD Fábio Júnior.

0: Você ouviu Coração Pirata com Roupa Nova. Recados vem chegando e já já tem mais recordações. Continue ligado. Nostalgia 90 volta já.
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0: 19h48.
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0: Nostalgia 90 já está de volta. E chegando as marcianas. Por que brigamos?

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Estreia da série Friends. 1994, Friends estreou.

Em setembro de 94, nos Estados Unidos, retratando a vida de seis amigos em Nova York, tornando-se um ícone da cultura pop mundial. Reflexão: a série revelou o valor da amizade, sendo referência até hoje sobre vínculos sociais. 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

0: Você ouviu Rick Renner, Cara de Pau, música de 1999. Recados vem chegando e já voltamos com mais recordações.
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0: Nostalgia 90 já está de volta, chegando na nossa máquina da saudade, os Paralamas do Sucesso, La Bela Luna.

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3: Nostalgia 90 já está de volta. Tem o Leonardo. Mentira que virou paixão.

0: Você ouviu Fábio Júnior? Esqueça, da novela A Viagem. E com esta música estamos encerrando Nostalgia 90 deste final de semana, não é mesmo, Ivan?
1: É isso aí, meu amigo Kleber. Estamos encerrando por aqui o Nostalgia 90. Um ótimo final de semana para todos e até o nosso próximo encontro.
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2: Paim FM. 20 horas e 8 minutos.
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9: E já chegamos com mais um Abre a Gaita Gaiteiro no seu rádio, para te fazer companhia. Aí os artistas, os gaiteiros, os músicos, os artistas da região, aqui na sua rádio. Chegamos com os nossos gaiteiros, já trazendo por aqui um abraço especial para toda a equipe da rádio aí que tá colocando o programa para rodar. Aquele abraço, cumprimentando todo mundo, os gaiteiros, trazendo pela vez o meu amigo Vilmar dos Teclados. Como é que tá, Vilmar?
10: Tudo bem, Fabiano, graças a Deus. Melhor agora na presença de todos os amigos aí. E é muito bom ter amigos, né?
9: Isso sempre. É muitos amigos,
10: eu sempre,
9: né?
10: Digo que a amizade vale mais do que dinheiro.
9: Sim, sempre.
10: Sempre é bom ter amigos, né?
9: É, mas pra gente ter amigo, a gente tem que ser amigo também, né?
10: Tem que ser amigo, com
9: certeza.
10: Então,
9: quando a gente tem muitos amigos, é sinal que a gente também é um bom amigo.
10: Nos diz o outro, só não pode ser amigo da onça.
9: Alguém tem uma música dessa amigo da onça? É o Jaime, né? É o Jaime, não, o Tamanduá, né? Amigo Tamanduá. Amigo Tamanduá, a música do Jaime.
10: Mas eu vou inventar uma música que fala do amigo da onça, né, Pedro? Vamos inventar uma música.
9: Amigo da onça, então pega e faz a música pra trazer pra nós aí. O que que vem trazendo lá de Ponte Alta pra nós?
10: Essa música eu fui buscar no fundo do baú, que é uma música do Tião Carreiro, que traz por título A Porta do Mundo.
9: Vamos lá então?
10: Vamos lá.
9: Abre a gaita, gaiteiro.

0: meu amigo Vilmar dos Teclados, trazendo música lá das antigas pra gente relembrar, porque aqui no Abre a Gaita Gaiteira é isso, né? É, isso recordação, mesmo. Vilmar.
1: Com certeza.
0: Vamos chegando com mais por aqui, Gaiteiro, o que que vem trazendo pra nós lá, Vilmar?
1: Agora vamos fazer um Chitãozinho Chororó, pode ser pra valer.
0: Vamos lá então, posso pedir?
1: Vamos.
0: Abre a Gaita Gaiteiro.

0: Tá aí, meu amigo, Vilmar dos teclados. Vilmar, é musicão, aí, né?
1: Muito obrigado a todos.
0: Vilmar, sempre é bom ter você junto com a gente. Obrigado. Seja sempre muito bem-vindo aí. Um grande abraço lá pra Ponte Alto, toda a nossa gente amiga.
1: Será entregue.
0: Valeu, Vilmar. Valeu. Chegamos por aqui com o nosso Abre a Gaita Gaiteiro. Chegando por aqui umas visitas ilustres. Pessoas que dispensam apresentações, né? Só de ouvir a voz o pessoal já sabe quem tá falando. Meu amigo Maneca, como é que tá, Maneca?
2: Mas bueno, barbaridade, estamos chegando por aqui agora. Já vou tomar uma cuia de chimarrão. E tô muito feliz de estar aqui, encontrando uma opção de amigos aí. Gente buena que tá fazendo um belo trabalho. Bom demais. Dou os parabéns para vocês.
0: Bom demais.
2: Pelo trabalho que estão fazendo aí.
0: Maneca, todo mundo mandando música pro Maneca, né? Eu falei, o Maneca vem hoje, né? O pessoal tava faceiro aí. Que
2: isso.
0: Tá bom demais, uma vida inteira dedicada ao rádio, né?
2: Com alegria, com energia positiva e levando a nossa mensagem simples, mas muito sincera, porque nós queremos fazer mais amigos, cada vez mais, e por isso, e quando existe um trabalho com boa vontade e que a gente faz aquilo que a gente gosta, a gente procura fazer bem feito para fazer sempre. E quando eu comecei com o Jofre Amaral, eu vesti a camisa sempre. E por isso que eu digo para os nossos companheiros que chegam por ali: vista a camisa, porque se a empresa crescer, tu cresce também.
0: Tá certo.
2: E graças a Deus.
0: Tudo que a gente faz com paixão fica bem feito, né, Maneca?
3: Olha, isso, fica muito tranquilo.
0: Meu amigo Maneca, vamos cantar a música dele?
2: Vamos. A Janete, que já participou desde criança, desde menininha, também cantando na Rádio Clube.
0: Agora eu quero pedir então pro meu amigo Maneca fazer a chamada da música. Sempre aqui, Maneca, quando a gente vai chamar a música, eu grito Abre a Gaita Gaiteiro. Eu quero pedir pra você fazer então a abertura da música. Manda lá, Maneca.
2: Muito bem, Abre a Gaita Gaiteiro.

0: nota vai para todos os pais do nosso imenso e querido Brasil.
1: Beleza.
2: Com boa essa música, Maneca, bom, bom. Gostou, Maneca?
1: Mais barbaridade de buenas, tia. E a Janete e eu e o doutor Roberto Amaral aqui fazendo o costado pra eles.
2: É. Que você cantava, eu sabia. Agora que o doutor Roberto Amaral cantava, foi novidade hoje. Maneca. Um pouco, né? Quero agradecer pela tua companhia com a gente. Continua aí com a gente aí, certo. Acompanhando os gaiteiros.
1: Obrigado, obrigado.
2: Sejam sempre muito bem-vindos. Maneca, aquela frase do Maneca, olha a hora, olha a hora.
1: Olha a hora, olha a hora, minha gente, olha a hora.
2: Valeu, Maneca.
1: Valeu, obrigado.
2: Vou trazer mais por aqui os nossos amigos vindos de Correia Pinto, trazendo música. Meus amigos, os filhos de São Joaquim. Eu sou um filho hoje de São Joaquim.
3: É, né? Só uma, tô bem acompanhado.
2: É? Meu amigo, como é que tá você? Tá tudo bem?
3: Melhor só quando a gente se bate.
2: Bom demais.
3: Uma beleza pura.
2: Mas eu vou aproveitar que tá essa celebridade junto com a gente aqui. Ô Maneca, você quer chamar a música no Abre a Gaita Gaiteiro? Fala lá, Maneca.
1: Abre a Gaita Gaiteiro.

0: Bom demais! É isso aí, né?
1: Barbaridade de bueno, che.
0: Mas... Bom muito no programa lá, ó, gurizada, hein?
1: Ah, mas olha, temos o disco deles lá e de vez em quando sai uma destas, né? Parabéns, filhos de São Joaquim.
0: Filhos de São Joaquim. Tá bom demais, gurizada. Vamos trazer mais por aqui os nossos gaiteiros, violeiros, chegando mais uma do meu amigo aí, né? Trazendo mais uma sequência pra nós. O que que vem chegando lá, tio Tonho, seu Joaquim?
2: Rapaz, essa aí eu quero oferecer pra toda essa turma bacana que hoje estão com a gente aí, como a gente sempre faz, né? Inclusive pro Maneca, pro Correia Pinto, aquela turma joia que a gente compartilha por ali. Nós vamos puxar uma dos Carancho.
0: Os Carancho?
2: É, dos Carancho, os velhos Carancho.
0: Qual que é a música?
2: Estampa de Gaúcho.
0: Estampa de Gaúcho. Abra a gaita, gaiteiro!